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1: E presa continuava a acontecer, e na verdade aconteceu e depois voltou a acontecer. 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

0: Assim vai ficar com cara de braba na identidade. Dá um sorrisinho de leve.
1: 2, 3 e...
2: Mãe. Claudinha nunca mais te escreveu.
3: Claudinha tá melhor que a gente.
2: Tieli, na hora dela ajudar em casa já.
4: Não quero filha minha subindo na bolsa, não.
5: Excelente, velha.
2: Catinga.
4: Vai caçar, Tieli?
2: Eu? Caçar?
4: Bora. Tieli.
1: Bonita, viu? Tem namorado?
6: Se você tem algum problema em casa, aceite.

0: você sai, tiozinho?
1: Vai dar tudo certo, mano.
2: O que eu faço?
1: Olha o camarão da Marciele!
2: Se te pediram pra fazer alguma coisa, pede dinheiro.
3: Vamos nós.
2: Cíntia, me empresta o teu batom?

0: mãe?
1: Claudinha nunca mais escreveu.
0: Claudinha tá melhor que a gente. Tieli, na hora dela ajudar em casa já.
2: Quero filha minha subindo na balsa, não.
3: Humanas nasceu a partir desse encontro que eu tive com a Fafá de Belém, quando ela me contou sobre o que acontecia no Marajó. Sobre os casos de exploração sexual de crianças e mulheres no Rio Tajapuru. Eu nunca tinha ouvido falar, não sabia que isso acontecia. E eu fiquei muito tocada, revoltada. Eu entendi essa conversa com a Fafá como um chamado. E nessa conversa a Fafá já me falou de irmã Maria Henriqueta. Ela falou, você precisa... conversar com a Henriqueta.
4: Sabe, eu nunca esqueço a primeira vez do nosso encontro, que foi um encontro, para mim, assim, foi surpreendente, né? Porque pelo fato da nossa atuação, principalmente da minha, que trabalho há muitos anos na região, e com um foco, né, um foco muito grande, que é a questão mesmo do enfrentamento da violência sexual, seja ela no âmbito familiar e extrafamiliar, mas também caracterizado com a exploração, então chegam muitas pessoas até hoje mesmo para fazerem pesquisas, né?
5: No meu caso, eu já conheci a irmã Henriqueta, né? Eu já era delegado da região, então por conta de uma causa em comum que a gente tinha, que é esse combate à exploração sexual lá naquela região e abuso sexual também, então eu já conheci a irmã. Então ela disse, olha, vai umas meninas aí que vai fazer uma pesquisa. Sua irmã fez esse link, né, com elas, e elas foram até Melgaço, né, conhecer a cidade, a região. E aí acho que elas começaram a pesquisa dela, e a partir daí foi que elas tiveram essa abrangência do tema, né?
4: Eu não lembro assim muito, né, que eu seria uma inspiradora pro filme, né? Eu acho que elas foram trabalhando isso de forma muito, sabe, muito didático, né, muito pedagógico, para que eu não soubesse, né. Eu só lembro que uma vez eu estava com a Dira disse assim, vem surpresa por aí, mas aí eu não sabia que surpresa seria essa, né.
3: Eu fiz esse filme porque eu queria dar voz a meninas e mulheres que não são ouvidas, que são silenciadas, e essas mulheres, elas estão no Marajó, elas estão do nosso lado, elas estão no mundo inteiro, e dá voz a esses heróis e heroínas, como irmã Henriqueta e delegado Rodrigo, que são, sim, heróis, né, representados ali pela personagem da Dira.
6: Essa parte que tu tá pintando, qual o nome dela?
0: Peito.
6: Sabia que peito é uma parte íntima? Sabe que é íntima? É uma coisa que é só nossa, só da gente mesmo. Alguém já pegou aqui no teu peito?
3: E logo no início dessa pesquisa preliminar e do entendimento, ficou claro para mim que eu não conseguiria, não seria possível para mim contar essa história de uma maneira documental, porque eu precisaria colocar essas mulheres e crianças que haviam sofrido essas violências tão terríveis na frente das câmeras para recontar, né, essas situações de abuso. E se eu fizesse isso, eu estaria fazendo com que elas vivessem uma nova violência, né? Revivessem essa violência. Foi aí que surgiu a ficção. A ficção aconteceu de uma maneira muito natural, com uma única maneira de contar essa história. E aí eu entendi também que a ficção me permitiria contar essa história de uma maneira que ela tivesse um alcance, né, muito abrangente, e que eu pudesse fazer isso com ética, com respeito, e com delicadeza, né? Quando eu escuto uma pessoa obrigada por não mostrar a violência, obrigada pela sua delicadeza, pela sua sensibilidade, isso é o maior reconhecimento, porque esse filme foi feito com delicadeza e sensibilidade. Eu acredito que a gente só pode transformar através da empatia, através da delicadeza.
5: E retratou, foi muito fidedigno. Então, assim, em relação a isso, eu acho que elas abordaram muito bem o tema, né? Trouxeram dentro daquele espaço uma informação real, né? Que sem sensacionalismo barato, sem revitimizar ninguém, né? Trazendo também isso aí. Então, achei que foi muito bem tratado, né? O tema em relação ao filme, né?
3: O meu desejo com Manas, de fato, era trazer um olhar humano, trazer empatia, né? Colocar o espectador na pele dessa menina, dessa criança, né? Como que você não sai transformado depois de viver uma experiência ao lado dessa menina, enquanto ela está vivendo, né, uma das maiores violências que uma pessoa pode passar, que é a violência sexual e cometida por um membro familiar, pelo seu próprio pai, e ainda por cima numa situação de exploração sexual.
5: Eu me lembro como fosse hoje, quando a gente assistia, a gente assistia um cinema em Belém, eu estava do lado da irmã e o cinema estava repleto de gente, e aí ficou muito emocionado, porque a gente viu no filme muitas situações que a gente de fato vivenciou. E foi retratado de maneira muito fidedigna. Isso aí foi retratado assim, de maneira fidedigna.
4: Tudo que o filme traz, ele me reporta para o que eu faço hoje, né? E quando veio as imagens, a cena na balsa, eu vivi tudo aquilo. E aí eu comecei a chorar. Eu chorei porque eu lembrei de tudo que aconteceu no passado. E eu dizia, meu Deus... Eu me vi naquele momento, vivendo tudo. Eu me vi dentro do Rio Tajapuru, eu me vi dentro de uma lancha, eu me vi fazendo uma coisa que ninguém sabe.
7: Vai dar tudo certo,
8: Lara. E qui Marianna Brennan, la regista, appunto, parla insieme a due referenti che combattono la violenza, appunto, sessuale sull'isola.
4: Para que todas as pessoas saibam que existem também mulheres e homens corajosos. Porque enfrentar a violência na nossa região amazônica é também ter a capacidade de dizer diariamente para si que a vida pertence a quem se atreve. E eu nasci, sabe, com esse propósito de enfrentar. E eu acho que o filme ele vai trazer, sabe, para muitas pessoas, sabe, esse olhar de que o enfrentamento, ele é possível sim. Mas ele é possível quando você também se arma de coragem, se arma de determinação, porque enfrentar esses crimes também tem consequências.
3: Irmã Henriqueta se atreve, né? Há mais de 40 anos, delegado Rodrigo se atreve, há 11 anos lá no Marajó. A Marciele se atreveu a quebrar esse ciclo. E eu espero que Humanas inspire, que essa mensagem, sabe, de coragem, e de quebrar os silêncios, assim, da necessidade de transformação, que ela ecoe pelo Brasil e pelo mundo, e a gente mude e transforme.